0: 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Estas são as três questões. E também, obviamente, a situação internacional, que Lula tem um ojo muito atento para tudo o que ocorre no mundo e ha credenciado o Brasil como uma nação democrática que tem capacidade de diálogo com todos os setores políticos, sí, do campo democrático.
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0: 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E isto exige um respeito a todas as correntes políticas que são levadas ao poder através dos métodos democráticos. Então, Lula vai falar com toda a América Latina. E Lula vai organizar uma política externa específica da América do Sul, conversando com todos os governos legítimos, e seja de derecha, seja um governo de esquerda. Esta foi uma postura que ha caracterizado sempre nossa política externa, com uma visão de manutenção, aproximação e diálogo com todas as correntes legítimas que governam os estados sul-americanos e também em todo o mundo. E isto vai ser, e já está sendo. Tendremos que organizar, formatar acá uma política muito específica para que nós chamamos de sur del Cone Sur.
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0: Tem uma importância estratégica.
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0: 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Nós temos toda e temos que ter toda a paciência do mundo, porque conversar com os Estados Unidos, alterar essa postura neoprotecionista exacerbada, é um dever fundamental de um liderazgo responsável na América Latina. Nós somos país de paz, não país de guerra. E Lula não vai exacerbar o diálogo com os Estados Unidos de uma forma subordinada ou com um intento subordinante, que seria absolutamente nefasto para as relações sul-americanas e com um parceiro comercial tão importante como os Estados Unidos.
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